capaz de lutar sozinho. Preciso de tua ajuda. Preciso que o Senhor me oriente ao ouvir, ao falar, ao decidir. Portanto, Pai, de agora em diante quero que o Senhor dirija minha vida. Tenha certeza, amigo, que após essa prece, você receberá a força que precisa para enfrentar as lutas do dia a dia. Que Deus seja com você.

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1: Eu fico por aqui já com o coraçãozinho apertado, mas volto na próxima edição contando com a sua participação. Um beijo a todos e até a próxima. Tchau, tchau.
0: O Falando de Amor termina aqui. 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
4: Chegou o que você estava esperando. O programa que faz você se apaixonar novamente. Love Music traz as mais belas canções para você. Eu sou a Maria Lima e esse é o Love Music.
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2: Love Music volta depois do intervalo. Segura aí.
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2: Voltaremos em instante com mais Love Music.
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2: Esse foi mais um bloco do Love Music. Voltamos já.
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2: É amor no ar. No Love Music é assim, muito romantismo. Daqui a pouco tem mais.
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2: Com essas, a gente encerra a edição de hoje do Love Music. Que bom ter você sempre com a gente aqui ligadinhos. Na próxima edição, estaremos de volta com mais canções para você. Beijos e até lá.
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0: 6. Eu sou o Cauê e tem horóscopo. A gente vai saber quais são os destaques pro meu, pro seu, pro nosso signo nesta segundona. Vamos lá? Bora! Alô, você de Áries! Contanto com mais organização, empenho e praticidade, tende a botar a mão na massa, zerar tarefas e mostrar serviço. E toda essa produtividade pode trazer bons resultados, seja na firma ou no home office, viu, chuchuzinho? Ó, à tarde pode surgir aquela atração poderosa que bagunça até o juízo da gente. O número de hoje é o 15, a cor é o azul claro. Contatos e parcerias estão favorecidos e prometem contribuir com seu sucesso. Olha, além de contar com a ajudinha do destino, contatos, hobbies, estudos e até viagem pode te render uma conquista importante. É, bate-papo pode virar aquela química de milhões e até romance. Número de hoje, 39, a cor é magenta. Geminianos do meu coração, hoje a lua está na casa 6 e trazendo força, foco e seriedade para você. A dica é só evitar bater de frente com a chefia, ok? Brincadeiras à parte, né? Claro, você conta com disposição e determinação para correr atrás da segurança financeira e poder ter êxitos aí. É, se não tem um alvo, pode ter uma boa surpresa no meio dos corres do dia. O número de hoje para vocês é 1, a cor é vermelho. E você de câncer, hoje é dia de tomar iniciativas e dar o seu melhor. A energia é boa para apresentar ideias, realizar aquele contato que pode destravar um projeto ou até um novo trabalho aí. É, pode contar também com mais coragem para tomar iniciativa e falar o que sente e deseja para o seu mozão. Tem risco de treta por ciúme, então toma cautela aí. Número de hoje, 55, a cor amarelo. E assim, ponto final, né, gente? Terminamos o primeiro bloco aqui do nosso horóscopo do dia. Eu volto daqui a pouco e aí falo pra você de Leão, Virgem, Libra e Escorpião.
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0: Está no ar mais uma edição do seu Jornal de Confiança. Com as informações mais quentes do dia. Trazendo tudo o que você precisa saber de maneira clara e direta. Eu sou Naldo Meirelles e prepare-se para ficar por dentro do que acontece no Brasil e no mundo, com análises e reportagens especiais. A partir de agora no Repórter Brasil News. Sejam bem-vindos.
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2: Termina nesta segunda-feira o prazo para solicitar o transporte especial individual do programa Seu Voto Importa, da Justiça Eleitoral. O benefício é destinado a eleitoras e eleitores com deficiência ou mobilidade reduzida, categoria que inclui também idosos, gestantes, lactantes, pessoas com crianças de colo e pessoas obesas, ou sempre que a condição dificultar o deslocamento até a sessão eleitoral. O programa também contempla moradores de territórios indígenas, quilombolas e outras comunidades tradicionais. A iniciativa foi criada pelo Tribunal Superior Eleitoral com o objetivo de garantir condições iguais de acesso ao voto e reduzir as barreiras que afastam essas pessoas das urnas. O serviço vale para quem não tem meios próprios de locomoção. Nesses casos, a Justiça Eleitoral pode oferecer transporte de ida e volta entre a residência e o local de votação, incluindo a presença de um acompanhante quando esse apoio for indispensável. Candidatos, partidos, federações e coligações estão proibidos de oferecer qualquer tipo de transporte a eleitores no dia da votação. A regra também não substitui a obrigação do poder público de garantir transporte coletivo, gratuito, urbano e intermunicipal na data da eleição. As distâncias variam conforme o grupo atendido. Para indígenas, quilombolas e demais comunidades tradicionais, o transporte é garantido mesmo fora dos limites do município. Já para os moradores de áreas rurais, o serviço vale dentro do próprio município quando a distância até o local de votação for de pelo menos 2 quilômetros. O pedido pode ser feito pelo próprio eleitor, por curador, apoiador ou procurador, presencialmente no cartório eleitoral ou por outro canal indicado pelo Tribunal Regional Eleitoral, que é obrigado a manter ao menos uma opção não presencial. Na avaliação de cada pedido serão considerados o grau de limitação da pessoa, a distância até a sessão e a existência de transporte público acessível na região.
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3: Em nova manifestação, a PGR, Procuradoria-Geral da República, insiste que todos os ministros do Supremo Tribunal Federal tenham acesso à íntegra do conteúdo extraído do celular do ex-banqueiro Daniel Vorcaro, e isso antes da sessão marcada para a próxima terça-feira, dia 15. O pedido enviado ao presidente do Supremo, ministro Edson Fachin, é assinado não só pelo Procurador-Geral da República, Paulo Gonet, mas também pelo vice-PGR, Hindenburgo Chateaubriand Filho, e os subprocuradores gerais Antônio Edílio Magalhães Teixeira e André de Carvalho Ramos. A PGR já tinha enviado uma manifestação nessa sexta-feira e o próprio Fachin determinou o compartilhamento do conteúdo. Este, portanto, é um reforço, após o ministro André Mendonça, responsável pelo caso do Banco Master, dizer que não tem como fornecer os dados. A petição diz que parece relevante que todos os ministros tenham acesso à integralidade dos dados, sobretudo e especialmente dadas as peculiaridades da causa. Os ministros Alexandre de Moraes, Cristiano Zanin e Gilmar Mendes também pediram para ter acesso aos dados coletados pela Polícia Federal no celular de Vorcaro. Todos os ministros da corte se reúnem na terça-feira para analisar a relação de Alexandre de Moraes com o ex-banqueiro. Moraes foi investigado a pedido de André Mendonça, que inclusive derrubou o sigilo do caso e tornou públicas todas as mensagens trocadas entre os dois. A questão é que indícios mostram que Mendonça também teve uma relação com Daniel Vorcaro. Outro citado é o próprio PGR, Paulo Gonet. Esses acontecimentos levaram o STF a uma crise sem precedentes.
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4: Por unanimidade, o Tribunal Superior Eleitoral rejeitou o registro da candidatura de Pablo Marçal à presidência da República. O colegiado seguiu o voto da relatora, ministra Estela Aranha, e indeferiu o pedido de Marçal e seu partido, o PRTB. A rejeição da candidatura se deu por falta de comprovação.

0: aprovação de filiação ao Partido Renovador Trabalhista Brasileiro dentro do prazo legal, uma vez que Pablo Marçal estava filiado ao União Brasil em abril, prazo final para a escolha do partido. O TSE apontou também a falta de comprovação da condição de elegibilidade do candidato relativa à filiação partidária ao PRTB, já que Marçal está inelegível até 2032. Ele foi condenado pela Justiça Eleitoral de São Paulo por ofertar gravações de vídeos para vereadores e prefeitos em troca de doações em dinheiro. O episódio ocorreu nas eleições municipais de 2024. Agora, 12 candidaturas estão na disputa pela presidência da República nas eleições gerais deste ano. O primeiro turno de votações está marcado para 4 de outubro e, se necessário, o segundo turno ocorrerá em 25 de outubro.
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0: Pelo menos 2 pessoas morreram após o desmoronamento de um prédio em construção sobre uma casa na zona leste da capital paulista na madrugada deste sábado. 2 outras vítimas, um homem e uma criança, foram socorridas e encaminhadas ao hospital. O corpo de bombeiros foi acionado por volta das 2 horas da manhã. Foram deslocados cerca de 60 homens e 21 viaturas para o local. No momento do acidente, chovia forte na capital paulista, mas a Defesa Civil informa que ainda não é possível afirmar que a chuva causou o desmoronamento. Segundo o órgão, até as 5 horas da manhã, foram registradas 25 ocorrências relacionadas às condições meteorológicas em diversos municípios paulistas, como alagamentos, quedas de árvores, deslizamentos de terra, quedas de muros e danos em residências e estruturas. Uma pessoa ficou ferida, 23 estão desabrigadas e 66 desalojadas.
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2: Os produtores rurais contrataram 65,7 bilhões de reais em crédito rural nos 2 primeiros meses da safra 2026/2027, entre julho e agosto deste ano. O montante contempla operações do Programa Nacional de Apoio ao Médio Produtor Rural, o Pronamp, e demais produtores rurais. Os dados são do Ministério da Agricultura e Pecuária, o MAPA, com base em informações do Banco Central. A região sul concentrou o maior número de contratos e também o maior volume de crédito. Foram mais de 22.600 operações, que somaram 11,7 bilhões de reais. Na sequência, aparecem o Sudeste, com 9,6 bilhões, o Centro-Oeste, com 7,2 bilhões de reais, o Nordeste, com 3,2 bilhões e o Norte, com 1,7 bilhão. Apesar de liderar em volume, o Sul registrou o menor valor médio por contrato. Já o Nordeste teve a maior média, seguido pelo Centro-Oeste. As cédulas de produto rural, as CPRs, responderam por 32,4 bilhões, quase metade de todo o crédito contratado no período. Já as operações de custeio convencional somaram 23 bilhões de reais. Os recursos para investimento, como compra de máquinas e equipamentos, irrigação e modernização das propriedades, chegaram a 3 bilhões e 500 milhões de reais. Para toda a safra 2026/2027, a previsão de recursos equalizáveis é de 97,6 bilhões de reais. Nos 2 primeiros meses, foram concedidos 10,9 bilhões nessa modalidade.
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3: Uma sequência de pedidos de ministros do Supremo Tribunal Federal por acesso igualitário ao material do caso Banco Master levou à liberação do sigilo de um inquérito que apura se o senador Flávio Bolsonaro participou de um esquema de lavagem de dinheiro no financiamento da cinebiografia de seu pai, o ex-presidente Jair Bolsonaro. O acesso ao processo, batizado de Dark Horse, como o próprio filme, veio a público depois que Gilmar Mendes, Alexandre de Moraes e Cristiano Zanin cobraram do relator do caso, André Mendonça, acesso igualitário de todos os ministros ao material do celular de Daniel Vorcaro. E após o presidente da corte, Edson Fachin, pedir a Mendonça que ampliasse a publicidade dos autos do caso Banco Master. A cobrança por transparência se intensificou depois que, na quinta-feira, o relator André Mendonça liberou 15 procedimentos do caso Banco Master, mas manteve fechado o processo do Dark Horse. A medida foi criticada por Alexandre de Moraes e pela Procuradoria-Geral da República e classificada como seletiva, já que cerca de 180 arquivos continuavam sigilosos. Ainda na sexta-feira, Mendonça ampliou o número total de processos liberados e foi nessa leva que o inquérito sobre o financiamento do Dark Horse deixou de ser sigiloso. O inquérito contra Flávio Bolsonaro nasceu de uma representação enviada pela Polícia Federal ao Supremo em 8 de julho, pedindo a abertura de uma investigação separada do caso principal do Banco Master. A Procuradoria-Geral da República, em parecer assinado por Paulo Gonet em 21 de julho, não se opôs ao pedido e Mendonça autorizou a instauração do inquérito no dia seguinte. Ao todo, 8 pessoas são investigadas: o senador Flávio Bolsonaro, o banqueiro Daniel Vorcaro, o ex-deputado Eduardo Bolsonaro, o deputado Mário Frias, o intermediador Tiago Miranda, o executivo Fabiano Zetel, o advogado Paulo Calisto e o corretor de imóveis Altieres Santana. Segundo a Polícia Federal, as provas vieram do celular de Vorcaro, apreendido quando ele foi preso em novembro do ano passado, tentando embarcar para Dubai. Nele, a corporação encontrou um contrato prevendo investimento de US$24 milhões no filme, além de mensagens que ligam esse financiamento a políticos com foro privilegiado. A Polícia Federal apurou que o dinheiro saiu de uma empresa brasileira, a Entre Investimentos, ligada a um operador financeiro conhecido como Mineiro, e foi remetido a um fundo americano chamado Havengate Development Fund. Reportagens do Intercept e da BBC, citadas no próprio inquérito, mostram que esse fundo havia sido criado anos antes para um projeto imobiliário no Texas, mas que nunca saiu do papel e ficou inativo até ser reativado em fevereiro do ano passado para receber a primeira remessa destinada ao filme. Foram mais de US$12 milhões enviados do Brasil. As mensagens levantadas pela PF mostram Flávio Bolsonaro cobrando pessoalmente Vorcaro pela liberação dos pagamentos, participando de reuniões e acompanhando o andamento das gravações. Na véspera da prisão do banqueiro, o senador chegou a mandar uma mensagem de apoio a ele. Eduardo Bolsonaro, segundo a investigação, orientou como movimentar os recursos nos Estados Unidos, enquanto Mário Frias é apontado como idealizador do projeto. O senador Flávio Bolsonaro afirmou neste sábado que não sabia que estava sendo investigado há 2 meses e que só descobriu com a quebra do sigilo do processo. Segundo ele, nenhuma irregularidade foi apontada até agora e o impacto da investigação sobre sua campanha é zero. O senador afirmou ainda que os documentos estão à disposição para consulta pública e que está tranquilo com o andamento do caso. A reportagem não conseguiu contato com os outros 7 citados no inquérito.
1: 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Fique ligado.
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0: Boa noite, gente! Vocês não têm noção da alegria, do prazer que é estar aqui junto com vocês. Vamos fazer essa noite a melhor noite do mundo. Tudo pra vocês. Simbora!
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0: Sandolândia, de menos de 4 mil habitantes, não ocasionou danos materiais ou relatos de moradores que tenham sentido tremor com intensidade. O fenômeno, no entanto, motivou a divulgação de um suposto novo tremor previsto para ocorrer na próxima sexta-feira, dia 18. Bruno Colasso, sismólogo da Rede Sismográfica Brasileira e do Centro de Sismologia da Universidade de São Paulo, alerta que o conteúdo não é nada verídico.
1: Esse alerta é falso, né? Isso é uma alucinação. Os tremores são impossíveis de prever, talvez nunca seja possível a gente prever terremotos, mas data e local exatos para acontecer, com magnitude exata também, isso é uma alucinação, né? E a gente não tem tecnologia para isso.
0: Nos últimos 40 anos, a RSBR catalogou 34 abalos sísmicos no Tocantins. Segundo Colasso, o histórico indica que o evento não é isolado, mas também não está fora do padrão.
1: O que mais chama atenção, né, é essa magnitude aí de 3.7, ela difere um pouco do que o Tocantins está acostumado, é um pouquinho mais alto. Então, esse é o maior tremor desde 2015, né, e está entre os três maiores dessa última década.
0: A posição geológica e formação rochosa do Brasil é privilegiada. Estamos fora das zonas de riscos da atividade vulcânica, de furacões e de grandes terremotos. O que não significa que não haja atividade sísmica. Colasso explica que a placa sul-americana, onde o país está localizado ao centro, é pressionada pelos movimentos das placas de Nazca e a africana, atividade conhecida como sismicidade intraplaca.
1: Essas tensões elas vão se distribuir por toda a crosta, né, por todas as rochas da crosta do Brasil, né, e essas tensões vão sendo acumuladas durante anos, e quando elas ficam muito grandes, né, as rochas não conseguem suportar esses esforços e elas quebram literalmente. E quando acontecem essas quebras, né, ao longo de falhas geológicas, se originam essas fraturas e essas ondas se espalham em toda a direção, e é isso que as pessoas eventualmente podem sentir, né?
0: Por isso, são raros os casos de danos sérios a construções civis ou até mesmo estruturas como barragens, reservatórios e usinas. Ainda assim, o país possui mais de 120 estações de monitoramento da atividade, o que permite expandir os conhecimentos na área e registrar mais abalos.
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3: A geração 60+ chefia 32% dos lares brasileiros e tem a renda média mensal mais alta do país, de R$ 3.865. Além disso, o grupo enfrenta sobrecarga e informalidade entre quem trabalha. É o que aponta um levantamento da Nexus Pesquisa e Inteligência de Dados. Segundo o estudo, pessoas com 60 anos ou mais são responsáveis pela chefia ou gestão compartilhada do orçamento doméstico em 87% dos lares onde vivem. Mesmo com a renda média mensal do grupo sendo considerada a mais alta do país, os dados da Nexus mostram que o rendimento caiu 4% em termos reais entre 2016 e 2025. No entanto, no mesmo período, a renda média da população geral cresceu 13%. O levantamento também mostra que 8,5 milhões de pessoas com 60 anos ou mais estão no mercado de trabalho. Mais da metade, 50,6%, é empreendedora. Entre esses trabalhadores, 72% atuavam sem CNPJ em 2025. Outro destaque é o crescimento de pessoas 60+ que moram sozinhas. Em 10 anos, o número aumentou 75%, com as mulheres representando 62% desse total. Entre as regiões, o maior número de pessoas da geração 60+ que moram sozinhas está concentrado no Sudeste e no Nordeste. As mulheres são maioria em praticamente todas as regiões. A única exceção é a região Norte, onde há equilíbrio entre homens e mulheres que moram sozinhas. Entre as unidades da Federação, as mulheres são maioria em 23 das 27 UFs. São Paulo, Rio de Janeiro e Minas Gerais concentram juntos 45% desse contingente, o que representa 2,89 milhões de pessoas. O levantamento da Nexus é baseado em dados da Pesquisa Nacional por Amostra de Domicílios Contínua do IBGE. O estudo completo pode ser acessado em nexus.fsb.com.br ou em brasil61.com.
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4: O programa Rouanet Centro-Oeste recebeu 1.270 propostas culturais válidas. Goiás registrou o maior número de propostas, com 429 inscrições. Em seguida, aparecem o Distrito Federal, com 347,

0: Mato Grosso com 258 e Mato Grosso do Sul com 236 propostas. Entre as iniciativas comparadas, fica atrás apenas do Rouanet Nordeste, que recebeu 2.800 propostas. O Rouanet Centro-Oeste busca fomentar o setor cultural da região por meio da seleção de propostas que receberão apoio financeiro com recursos incentivados. O programa prevê um aporte de R$ 29 milhões de reais e poderá contemplar até 91 projetos culturais. Os recursos serão destinados pelas empresas estatais Petrobras, Transportadora Brasileira Gasoduto Bolívia-Brasil, Banco do Brasil, Caixa Econômica Federal e Transpetro. O edital abrange projetos nas áreas de artes cênicas, artes visuais, audiovisual, humanidades, música e patrimônio cultural. Com a iniciativa, o Ministério da Cultura busca ampliar o acesso ao Mecanismo Federal de Incentivo à Cultura e estimular a produção cultural nos estados de Goiás, Mato Grosso e Mato Grosso do Sul, além do Distrito Federal. Encerrado o período de inscrições, as propostas passarão pelas etapas de avaliação técnica. A divulgação do resultado está prevista para dezembro de 2026. A relação completa de propostas habilitadas e desabilitadas, além de outras informações sobre o programa Rouanet Centro-Oeste, está disponível no portal gov.br/cultura.
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2: A violência nas ruas e estradas continua pressionando os leitos públicos e as contas dos municípios. Segundo dados do Ministério da Saúde, mais de 37 mil brasileiros morreram no trânsito em 2024, uma média de 101 óbitos por dia. No mesmo período, foram registrados cerca de 160 mil feridos graves. Para frear esses índices, a FNP lançou a Coalizão de Cidades pela redução de mortes e lesões no trânsito. O foco prioritário está nos médios e grandes centros urbanos, que concentram 80% das internações hospitalares do SUS decorrentes de sinistros viários, de acordo com o levantamento da entidade. Durante o lançamento da iniciativa, o presidente da Comissão de Saúde da FNP e prefeito de Campinas, Dário Saad, do Republicanos de São Paulo, alertou que os acidentes já provocam um cenário de epidemia, com internações prolongadas e forte impacto sobre a rede municipal de saúde. Com prejuízos econômicos calculados em quase 4% do PIB, o projeto vai durar 2 anos e prevê apoio técnico aos municípios para reforçar a fiscalização e o controle de velocidade.
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3: O Tribunal Superior Eleitoral já aprovou o envio de forças federais para pelo menos 8 estados no primeiro turno das eleições 2026, marcado para 4 de outubro. A medida autoriza a atuação do Exército, da Marinha e da Aeronáutica para reforçar a segurança da votação e da apuração em localidades indicadas pelos tribunais regionais eleitorais. Entre os estados já contemplados estão Acre, Ceará, Maranhão, Mato Grosso, Mato Grosso do Sul, Piauí, Rio de Janeiro e Tocantins. Segundo o TSE, novos pedidos ainda podem ser apresentados até a data da votação.
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4: A partir de segunda-feira, passageiros indisciplinados em voos e aeroportos estarão sujeitos a novas regras da ANAC. Em casos menos graves, como desobedecer às orientações das equipes de bordo ou de solo, as empresas aéreas devem fazer advertências formais. Já condutas como causar tumulto, insultar passageiros ou danificar objetos podem levar à retirada do avião, acionamento da polícia e reparação dos danos. Infrações graves ou gravíssimas, como agredir fisicamente um membro da tripulação, podem resultar em multa de R$ 17.500 e até na proibição de voar por 12 meses. A suspensão vale para voos nacionais de todas as companhias, que poderão compartilhar os dados de identificação do passageiro. O regulamento garante direito à ampla defesa do passageiro antes da punição. Segundo a ABAR, a Associação Brasileira de Empresas Aéreas, em 2025 foram registrados mais de 1.700 episódios de indisciplina, quase 5 por dia e 66% a mais do que em 2024.
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5: Esse foi mais uma edição do Repórter Brasil News. Obrigado pela sua companhia e até a próxima edição.
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0: Olho aberto no trabalho, em equipe e alianças, pois rivalidade ou picuinha tende a pintar, sobretudo de manhã. Pro bolso, a notícia boa é o seguinte: na surdina, pode colocar uma ideia em ação e ganhar din-din. Bora lá, né? Dia também pra maneirar no apego, viu, Chuchu? O número da sorte hoje é o 35, a cor é o lilás. Tudo que é demais, não dá bom. Então cuidado, hein? Os astros mostram que suas palavras podem abrir ou arrombar portas. Então use esse talento ao seu favor, ok? Hoje você conta com disciplina pra se cuidar. Tudo indica que vai sentir sua energia recuperada na parte da tarde. No relacionamento, a dica é diminuir o sincerômetro para não dar bode. Calma! O número de hoje é, para você de virgem, é o 51, a cor preto. Libra, amores! As tuas ações podem ser guiadas mais pelas suas emoções, o que tende a significar mais ambição e gás para correr atrás da estabilidade. Os avisos... Os astros, na verdade, avisam que o seu esforço silencioso e discreto tende a render bons resultados, ok? Se você já tem um 9, química em alta hoje. Número da sorte pra você de Libra é o 16, a cor branco. Escorpião. E você, de Escorpião, tudo bem? Hoje você tende a mostrar que é um gênio, uma gênia. Difícil, mas um gênio. Pois é, pode deixar uma impressão marcante, então confie no seu potencial e tenha jogo de cintura, tá, Chuchu? No romance, chama o bombeiro que pode pegar fogo hoje, que é isso, hein? Escorpião, o número da sorte é o 32, a cor é o rosa. E assim, ponto final, terminamos o segundo bloco, a gente volta daqui a pouco e aí falamos pra você de Sagitário, Capricórnio, Aquário e Peixes. Curte aí a melhor rádio do mundo e eu volto daqui a pouco.
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0: Fortaleza. Muito obrigado, galera.
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0: De agora está no ar o Jornal Rádio News. Informação em primeiro lugar. Brasil e o mundo passam aqui na sua rádio favorita. Sejam bem-vindos.
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2: Previsão do tempo para segunda-feira, 14 de setembro de 2026. Centro-Oeste. Em Brasília, céu com nuvens nesta segunda-feira. Os termômetros marcam mínima de 18 e máxima de 32 graus. Umidade relativa do ar na capital federal gira em torno de 65% a 25%. Uruana, em Goiás, comemora aniversário com previsão de céu com muitas nuvens. Temperatura mínima é de 24 e a máxima de 36 graus. Umidade do ar varia de 60% a 20%. Nordeste. Em Fortaleza, previsão de céu cheio de nuvens. Temperatura mínima na capital cearense é de 25 e máxima de 32 graus nas horas mais quentes do dia. A umidade do ar vai de 90 a 55%. Pilar, na Paraíba, canta parabéns com céu nublado. Temperatura mínima de 21 e máxima de 33 graus. A umidade relativa do ar é de 90 a 40%. Norte. Belém, no Pará, tem céu claro nesta segunda-feira. Temperatura mínima é de 24 e a máxima de 35 graus. A umidade do ar é de 95 a 50%. Em Manaus, Amazonas, a previsão é de muitas nuvens no céu, com possibilidade de chuva isolada. Temperatura mínima de 27 e máxima de 36 graus. Umidade do ar varia de 92 a 45%. Sudeste. Vitória, no Espírito Santo, tem previsão de céu com muitas nuvens, com possibilidade de chuva isolada nesta segunda-feira. Os termômetros registram mínima de 21 e máxima de 26 graus. Umidade relativa do ar vai de 90 a 70%. Presidente Prudente, em São Paulo, canta parabéns com previsão de muitas nuvens, com pancadas de chuva e trovoadas isoladas. Temperatura mínima de 15 graus e máxima de 21 graus. Umidade relativa do ar é de 90 a 70%. Sul. Em Florianópolis, Santa Catarina, céu nublado com pancadas de chuva e trovoadas isoladas. Os termômetros registram mínima de 14 e máxima de 16 graus. A umidade relativa do ar fica entre 95 e 80%. Viamão, no Rio Grande do Sul, sopra velhinhas com previsão de céu encoberto. Termômetros registrando mínima de 10 e máxima de 18 graus. A umidade relativa do ar oscila entre 100 e 40%. Você ouviu a previsão do tempo para segunda-feira, 14 de setembro de 2026, com informações do IBGE Cidades e do Instituto Nacional de Meteorologia, o INMET.
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3: A partir de segunda-feira, passageiros indisciplinados em voos e aeroportos estarão sujeitos a novas regras da ANAC. Em casos menos graves, como desobedecer às orientações das equipes de bordo ou de solo, as empresas aéreas devem fazer advertências formais. Já condutas como causar tumulto, insultar passageiros ou danificar objetos podem levar à retirada do avião, acionamento da polícia e reparação dos danos. Infrações graves ou gravíssimas, como agredir fisicamente um membro da tripulação, podem resultar em multa de R$ 17.500 e até na proibição de voar por 12 meses. A suspensão vale para voos nacionais de todas as companhias, que poderão compartilhar os dados de identificação do passageiro. O regulamento garante direito à ampla defesa do passageiro antes da punição. Segundo a ABAR, a Associação Brasileira de Empresas Aéreas, em 2025 foram registrados mais de 1.700 episódios de indisciplina, quase 5 por dia e 66% a mais do que em 2024.
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2: A Polícia Federal informou ter encaminhado neste domingo informações solicitadas pelo presidente do STF, Edson Fachin, a respeito do estado do material extraído do aparelho celular apreendido do ex-banqueiro Daniel Vorcaro. Segundo a PF, foi informado ao magistrado que o material original permanece integralmente dentro de cadeia de custódia da PF, com os respectivos lacres íntegros e mecanismos de verificação de integridade digital. A PF também disse confirmar que a cópia dos dados extraídos encaminhada ao gabinete do ministro André Mendonça em março deste ano não corresponde ao material

original, que jamais deixou a custódia da instituição. Ainda em esclarecimento a Fachin, a PF informou ter se colocado à disposição do Supremo para qualquer esclarecimento e para eventual verificação da integridade do conteúdo. Nesse sábado, o presidente do STF, Edson Fachin, havia dado 24 horas para que a PF relatasse o estado do material extraído do celular de Daniel Vorcaro. A determinação atendia à solicitação da Procuradoria-Geral da República e dos

Bandas e Companhia no ar, comigo Nando Pinheiro, um prazer imenso estar junto com você no comando dessa nave com o melhor das bandas do Sul, as músicas que se destacam no Sul do nosso Brasil, que tem uma cultura particular e músicas que são um verdadeiro sucesso. Aumenta o volume para mais uma edição de Bandas e Companhia.

curtindo a nossa programação Bandas e Companhia, com a apresentação de Nando Pinheiro. Deixa eu tomar uma aguinha ali, é coisa rápida. Daqui a pouco eu volto trazendo só as melhores Bandas e Companhia.

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Opa, cheguei, eu mesmo, seu amigo Jorginho Amaral, com você nesta manhã linda e maravilhosa, hoje de segunda-feira, manhã toda especial, né? Olha, tá maravilhosa esta manhã de segundona, aqui com o programa Manhã com Cristo, chegando com tudo, com muita música gostosa, boa, aquela música pra deixar o nosso dia sensacional, espetacular, aquele dia que você tanto quer, né? De paz, de amor, de alegria, com certeza. Então vem, é a nossa Manhã com Cristo começando e a nossa primeira música já rola por aqui, turminha.

música boa que rola pra você aqui no programa Manhã com Cris. Uma ótima manhã, um bom dia todo especial, um bom dia abençoado pra você, viu, gente linda? Daqui a pouco voltamos com muito mais música aqui no programa Manhã com Cristo.

Já voltando por aqui, programa Amanhã com Cristo, e sou eu, seu amigo Jorginho Amaral, te fazendo companhia. Um beijo todo especial pra você, que seja uma manhã maravilhosa aí na sua vida. Bora de mais sucesso!

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1: Buenas, gauchada amiga de todo o Brasil, estamos começando o nosso programa Morada Campeira, edição desta segunda-feira, e a partir de agora estamos chegando para te fazer companhia com o melhor da música do Rio Grande e a nossa cultura gaúcha. Muito prazer, eu sou seu amigo Wilson Batista, o amigão do povo, e te faço companhia a partir de agora. Prepara o teu chimarrão, porque o meu já está preparado, e vamos abrindo as cancelas do nosso programa de hoje. Márcio Machado, Última Gineteada e Grupo Canção Nativa, Farrancho na Serra.

0: prepare-se, gaiteiro, meio floreando, barbaridade. Coisa buena, entrada, vamos aproveitando, porque o dia já tá chegando, gente. E o tranco continua assim, que é terreno. Companheiro, se atraquemos, já. Vamos saindo que o dia já clareou, gaúcho.
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1: Xeloquedo, pros de bombacha, completando o nosso primeiro bloco do Morada Campeira, aqui na nossa rádio preferida. E a gente segue, daqui a pouco a gente volta com muito mais gaitaço aqui no nosso programa, que tá só começando.
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0: Haja mais pessoas sob os escombros. A tragédia mobiliza grande parte dos recursos de emergência da capital paulista.
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0: Elvio Oliveira, um homem que luta vence. E assim a gente vai seguindo por aqui com o nosso programa Morada Campeira. E daqui a pouquinho a gente volta.
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0: aproximadamente 19 milhões de reais. No entanto, a Procuradoria-Geral da República contesta esse valor, apontando uma expressiva disparidade entre os valores descritos nas escrituras de compra e venda e nas avaliações unilaterais.
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2: O ministro André Mendonça, do Supremo Tribunal Federal, mantém sob reserva mais de 30 quebras de sigilo bancário e fiscal relacionadas ao caso Master. A decisão foi divulgada, gerando discussões sobre a transparência do processo. A Procuradoria-Geral da República defendeu a retirada do sigilo em manifestação enviada ao STF, respondendo a um pedido do ministro Alexandre de Moraes. A investigação trata sobre a rede de pagamentos de Daniel Vorcaro e da instituição financeira extinta.
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0: apresentação das propostas marcada para 25 de setembro. Dentro de campo, o Vasco enfrenta o Santa Fé nesta terça-feira, em São Januário, buscando uma vaga na semifinal da Sul-Americana.
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0: 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Música 5.
1: Guilherme Benuto, Menos é Mais.
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1: 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As 10 mais do dia. Música 4.

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0: As 10 mais do dia. Música 1.
1: Existe uma teoria que se chama 90-10, onde uma pessoa tem 90% daquilo que você procura em alguém, só que você foca naqueles 10% que falta. Aí você sai pra rua, se aventura, e realmente você encontra aqueles 10%, mas não se deu conta que perdeu os 90%.

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1: Valeu, rapaziada! Com essa aí a gente encerra a edição de hoje do nosso Top 10 do dia. Obrigado pelo teu carinho, pela tua audiência. A gente volta na próxima edição.
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0: 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Música 5.
1: Guilherme Benuto, Menos é Mais.
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1: 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Você só não tem prioridade.
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0: As 10 mais do dia. Música 1.
1: Existe uma teoria que se chama 90-10, onde uma pessoa tem 90% daquilo que você procura em alguém, só que você foca naqueles 10% que falta. Aí você sai pra rua, se aventura, e realmente você encontra aqueles 10%, mas não se deu conta que perdeu os 90%.

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1: Valeu, rapaziada! Com essa aí a gente encerra a edição de hoje do nosso Top 10 do dia. Obrigado pelo teu carinho, pela tua audiência. A gente volta na próxima edição.
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0: 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Música 9.
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0: Valeu, Goiânia!
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0: 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Música 5.
1: Guilherme Benuto, Menos é Mais. 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

0: Obrigado, gente.
1: Obrigado, meu. As 10 mais do dia. Música 4.

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1: Não é por falta de tempo não, viu? Você só não tem prioridade.
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0: As 10 mais do dia. Música 1.
1: Existe uma teoria que se chama 90-10, onde uma pessoa tem 90% daquilo que você procura em alguém, só que você foca naqueles 10% que falta. Aí você sai pra rua, se aventura, e realmente você encontra aqueles 10%, mas não se deu conta que perdeu os 90%.

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1: Valeu, rapaziada! Com essa aí a gente encerra a edição de hoje do nosso Top 10 do dia. Obrigado pelo teu carinho, pela tua audiência. A gente volta na próxima edição.
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1: Tá começando mais uma edição imperdível aqui do Pegada Sertaneja. Aqui você vai ouvir os sucessos que não saem da sua playlist. Então, aumenta esse volume aí e aproveita o sonzão que vai

0: E o Nelson Limões!
1: Jorge Matheus, maravilha, muito obrigado pela confiança.
0: Senhor!
1: Pela presença. Bom demais.
0: Obrigado vocês, rapaz. É uma honra, um privilégio pra nós.
2: Esse povo de Goiânia tá aqui. É apaixonado,
3: né? É demais, hein? É demais.
0: Que é isso? Como é que é o refrão?

Terminamos mais um bloco musical, hein? Mais uma sequência daquelas. Fica triste não, hein? Porque em breve, daqui a pouquinho, voltamos com mais Pegada Sertaneja.

finalizamos aqui mais um super bloco da Kills, hein? Mais uma pegada sertaneja com as melhores do sertanejo pra você. E aí, você curtiu, né? Então fica ligado porque a gente volta já.

pessoal, chegou a hora de entrar de cabeça na vibe sertaneja mais animada do rádio. 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Obrigado.

0: Obrigada, gente. Obrigada, obrigada mesmo.
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0: Obrigado.
1: Uau, hein? Que energia contagiante essas músicas sertanejas nos trazem. 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

0: Projeto Rústico tem conquistado diferentes gerações de fãs. O cantor revelou que a decisão de relançar a faixa veio após perceber o sucesso espontâneo da canção. E agora, os fãs já clamam por novas regravações de clássicos em suas redes sociais.
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0: porque a apresentação promete ser um marco para os amantes do sertanejo, mostrando a força e a longevidade de uma das duplas mais queridas do Brasil.
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Tinha máxima de 30 graus. A umidade do ar é de 96 a 60%. Boa Vista, em Roraima, também amanhece com céu encoberto, com pancadas de chuva e trovoadas isoladas. À tarde, o tempo abre e deixa o céu claro. Temperatura mínima, 27, a máxima 37 graus. A umidade do ar varia de 70% a 35%.

0: de Maria Luísa com a legenda Feliz ao seu lado, confirmando a felicidade no relacionamento e gerando grande repercussão entre seus seguidores.
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capital paraibana é de 24 e máxima de 32 graus nas horas mais quentes do dia. A umidade do ar vai de 85% a 40%. Itaissaba, no Ceará, canta parabéns com céu encoberto pela manhã, com pancadas de chuva e trovoadas isoladas. À tarde, céu claro, com temperatura mínima de 25 e máxima de 36 graus. A umidade relativa do ar é de 80% a 30%.

0: Em destaque, Torinho, mas ó, tem risco de conflitos e disputas por espaço, sendo um dia para não bater o pé, lidar com questões de controle e negociar também, tá? O romance tende a passar por testes, principalmente de ciúme e cobrança de prioridades. O número de hoje para vocês é o 48, a cor é violeta. Gêmeos. Geminiano, geminiana, hoje é o seguinte, tem risco de mal-entendidos. Ai, meu Deus do céu. Tensões também, quebra de braço, exigindo bem mais o seu jogo de cintura, hein? Depois a sua energia e disposição ficam à tona e prometem voltar com tudo no período noturno. Tá na pista? Pode pintar flerte no trabalho, hein? Fila do mercado ou outra atividade da sua rotina. O número de hoje, pra você de gêmeos, é o 22, a cor preto. Câncer. E você de câncer? Cuidado também com negócios arriscados. A vontade de se mimar ou animar, quem gosta pode falar alto, então segure a empolgação, tá, chuchu? Olha, o ciúme, apego ou briga por atenção pode pintar e virar aquele fogo no parquinho que ninguém gosta. Bora abrir os olhões aí também, os olhões, tá bom? Número de hoje pra vocês é o 50, cor bege.
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0: Obrigado.
1: Sim, terminamos mais um bloco musical, hein? Mais uma sequência daquelas. Fica triste não, hein? Porque em breve, daqui a pouquinho, voltamos com mais Pegada Sertaneja. 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

0: Amigos, é com muito carinho que nós queremos agradecer a presença das famílias da juventude. Um zoom bem forte do
1: Milionário
0: e do Zé Rico.
1: Muito obrigado.
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0: 19 milhões de reais. No entanto, a Procuradoria-Geral da República contesta esse valor, apontando uma expressiva disparidade entre os valores descritos nas escrituras de compra e venda e nas avaliações unilaterais.
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0: momentos de carinho. O número de hoje é o 17, a cor é o verde. Virgem. Teu signo tem tudo pra ficar mais direto e reto hoje, tá, ô Virgem? A habilidade de convencer e resolver pepinos tende a ser colocada à prova. Ai, ai, ai, tretas podem rolar pedindo cautela ao responder. Também menos vontade de controlar tudo, né? Tem um mozinho aí? Uma conversa promete acabar com a zanga e fortalecer essa relação. Clima envolvente e quente à noite. Número da sorte 42, a cor é marrom. Libra, amores! Hoje a lua tá na segunda casa, aumentando seu foco e determinação para correr atrás do que promete turbinar os seus ganhos, tá bom? Ó, à noite tende a rolar a maior sintonia, romantismo e boas surpresas. O número de hoje pra vocês é o 17, a cor é o azul marinho. Escorpião! E você de escorpião, tudo indica que a confiança no seu taco vai ficar tinindo e você vai querer mostrar do que é capaz. Só tome cuidado pra não prometer mais do que consegue entregar, né, chuchu? Pode pintar uma promoção ou uma vaga muito boa pra você. Olha, o teu jeito sensual e magnético promete conquistar ou amarrar de vez quem ama. Só manere aí na possessividade que tá nível hard, né? Número de hoje é o 54, a cor salmão.
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Garças em Mato Grosso comemora aniversário com previsão de céu encoberto, com pancadas de chuva e trovoadas isoladas pela manhã. Temperatura mínima de 26 e a máxima 38 graus. A umidade do ar varia de 70% a 30%.

obrigado por nos acompanhar nessa super jornada aí com as melhores do sertanejo. O Pegada Sertaneja agradece aí a sua super companhia. E até breve, hein? Até nosso próximo encontro.

e 10. A umidade relativa do ar fica entre 90% e 55%. Ponta Grossa, no Paraná, sopra velhinhas com previsão de dia mais frio e céu encoberto, com pancadas de chuva e trovoadas isoladas. Termômetros registram mínima de 10 e máxima de 14 graus. A umidade relativa do ar oscila entre 100% e 80%.

0: Geral da República defendeu a retirada do sigilo em manifestação enviada ao STF, respondendo a um pedido do ministro Alexandre de Moraes. A investigação trata sobre a rede de pagamentos de Daniel Vorcaro e da instituição financeira extinta.
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0: bolso, pé de prudência e pé no chão, chuchu, já que corre o risco de cometer excessos e investir sem pensar. Cuidado com promessas grandiosas ou influência de amigos, hein? Ai, ai, ai. Ó, a combinação é o seguinte, pode ver com outros olhos alguém conhecido ou do seu grupo de amigos. E essa combinação tende a render histórias complicadinhas e boas também. Se já tem um love, o clima promete ser de cumplicidade caliente. Número de hoje, Capricórnio, é o 32, a cor verde. Aquário. Senhoras e senhores de Aquário, os astros estão favorecendo contatos importantes e chances de mostrar o seu talento que pode trazer reconhecimento. Mas também pedem cautela com rivalidade, teimosia, treta, para não se queimar, sobretudo com a chefia, ok? É, bom, um alerta real e oficial também. Evite passar da conta, pois excessos podem azedar as coisas, principalmente no amor. O número de hoje pra você é o 7, a cor rosa. E você de peixes, são boas as chances de crescimento no serviço hoje, tá? Melhor não assumir mais tarefa do que dar conta, né, chuchu? Cuidado com promessas de grana fácil. Pode fechar o dia com mudança positiva pro bolso. Ó, no romance tende a nutrir o amor com muito carinho e atenção. Fim de noite caliente também pra você. Número da sorte 44, a cor marrom.
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0: E o Nego Solimões!
1: Jorge Matheus, maravilha, muito obrigado pela confiança,
0: senhor,
1: pela presença.
0: Demais. Obrigado vocês, rapaz. Uma honra, um privilégio pra nós.
2: Esse povo de Goiânia tá aqui. É apaixonado, né?
0: Ah, é demais, hein? É demais.
2: Que é isso?
0: Como é que é o

Terminamos mais um bloco musical, hein? Mais uma sequência daquelas. Fica triste não, hein? Porque em breve, daqui a pouquinho, voltamos com mais Pegada Sertaneja.

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finalizamos aqui mais um super bloco da Kills, hein? Mais uma pegada sertaneja com as melhores do sertanejo pra você. E aí, você curtiu, né? Então fica ligado porque a gente volta já. Obrigado.

0: Obrigada, gente. Obrigada mesmo.
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0: Obrigado.
1: Uau, hein? Que energia contagiante essas músicas sertanejas nos trazem. Mas calma, hein? Não vá embora, porque ainda temos aí muito mais sucessos incríveis pra você, pra embalar o seu programa Pegada Sertaneja. 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

0: E o chapéu e a bota, porque a apresentação promete ser um marco para os amantes do sertanejo, mostrando a força e a longevidade de uma das duplas mais queridas do Brasil.
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Feira, temperatura mínima é de 20, a máxima de 30 graus. A umidade do ar é de 96% a 60%. Boa Vista, em Roraima, também amanhece com céu encoberto, com pancadas de chuva e trovoadas isoladas. À tarde, o tempo abre e deixa o céu claro. Temperatura mínima, 27, a máxima 37 graus. A umidade do ar varia de 70% a 35%.

nas horas mais quentes do dia. A umidade do ar vai de 85% a 40%. Itaiçaba, no Ceará, canta parabéns com céu encoberto pela manhã, com pancadas de chuva e trovoadas isoladas. À tarde, céu claro, com temperatura mínima de 25 e máxima de 36 graus. A umidade relativa do ar é de 80% a 30%.

0: por espaço, sendo um dia para não bater o pé, lidar com questões de controle e negociar também, tá? O romance tende a passar por testes, principalmente de ciúme e cobrança de prioridades. O número de hoje para vocês é o 48, a cor é violeta. Gêmeos! Geminiano, geminiana, hoje é o seguinte, tem risco de mal-entendidos. Ai, meu Deus do céu. Tensões também, quebra de braço, exigindo bem mais o seu jogo de cintura, hein? Depois a sua energia e disposição ficam à tona e prometem voltar com tudo no período noturno. Tá na pista? Pode pintar flerte no trabalho, hein? Fila do mercado ou outra atividade da sua rotina. O número de hoje pra você de gêmeos é o 22, a cor preto. Câncer. E você de câncer? Cuidado também com negócios arriscados. A vontade de se mimar ou animar, quem gosta pode falar alto, então segure a empolgação, tá, chuchu? Olha, o ciúme, apego ou briga por atenção pode pintar e virar aquele fogo no parquinho que ninguém gosta. Bora abrir os olhões aí também, os olhões, tá bom? Número de hoje pra vocês é o 50, cor bege.
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Terminamos mais um bloco musical, hein? Mais uma sequência daquelas. Fica triste não, hein? 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

0: passo para aumentar a cooperação de defesa entre seu país e a França, embora não pretenda hospedar armas nucleares em seu território em tempos de paz.
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1: Olá, ótima terça-feira pra você. Tá começando mais uma edição do Toca Tudo. Muita música a partir de agora comigo, Fernando Medeiros, agradecendo a sua audiência e sintonia. É só pra gente começar o Toca Tudo de hoje, terça-feira.
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0: Aí, salva de palmas, Ferrugem e Péricles!
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0: as contas de casa. Olha que beleza. A noite estimula uma conexão gostosa e acolhedora nos seus relacionamentos. O número da sorte hoje é o 24, a cor é cinza. Parcerias em destaque, Torinho. Mas ó, tem risco de conflitos e disputas por espaço, sendo um dia para não bater o pé, lidar com questões de controle e negociar também, tá? O romance tende a passar por testes, principalmente de ciúme e cobrança de prioridades. O número de hoje para vocês é o 48, a cor é violeta. Gêmeos! Geminiano, geminiana, hoje é o seguinte, tem risco de mal-entendidos. Ai, meu Deus do céu. Tensões também, quebra de braço, exigindo bem mais o seu jogo de cintura, hein? Depois a sua energia e disposição ficam à tona e prometem voltar com tudo no período noturno. Tá na pista? Pode pintar flerte no trabalho, hein? Fila do mercado ou outra atividade da sua rotina. O número de hoje, pra você de gêmeos, é o 22, a cor preto. Câncer. E você de câncer? Cuidado também com negócios arriscados. A vontade de se mimar ou animar, quem gosta pode falar alto, então segure a empolgação, tá, chuchu? Olha, o ciúme, apego ou briga por atenção pode pintar e virar aquele fogo no parquinho que ninguém gosta. Bora abrir os olhões aí também, os olhões, tá bom? Número de hoje pra vocês é o 50, cor bege.
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2: Previsão do tempo para terça-feira, 15 de setembro de 2026. Região Centro-Oeste, em Goiânia, o céu amanhece encoberto com pancadas de chuva e trovoadas isoladas nesta terça-feira. Os termômetros marcam mínima de 20 e máxima de 34 graus. A umidade relativa do ar na capital de Goiás gira em torno de 70 a 20%. Barra do Garças, em Mato Grosso, comemora aniversário com previsão de céu encoberto, com pancadas de chuva e trovoadas isoladas pela manhã. Temperatura mínima de 26 e a máxima 38 graus. A umidade do ar varia de 70 a 30%. Região Nordeste, em João Pessoa, previsão de céu cheio de nuvens, com pancadas de chuva e trovoadas isoladas pela manhã. Temperatura mínima na capital paraibana é de 24 e máxima de 32 graus nas horas mais quentes do dia. A umidade do ar vai de 85 a 40%. Itaiçaba, no Ceará, canta parabéns com céu encoberto pela manhã, com pancadas de chuva e trovoadas isoladas. À tarde, céu claro, com temperatura mínima de 25 e máxima de 36 graus. A umidade relativa do ar é de 80 a 30%. Região Norte, Rio Branco, no Acre, amanhece com céu encoberto, com pancadas de chuva e trovoadas isoladas nesta terça-feira. Temperatura mínima é de 20 a máxima de 30 graus. A umidade do ar é de 96 a 60%. Boa Vista, em Roraima, também amanhece com céu encoberto, com pancadas de chuva e trovoadas isoladas. À tarde, o tempo abre e deixa o céu claro. Temperatura mínima 27, a máxima 37 graus. A umidade do ar varia de 70 a 35%. Região Sudeste. A cidade do Rio de Janeiro tem previsão de céu encoberto, com pancadas de chuva e trovoadas isoladas nesta terça-feira. Os termômetros registram mínima de 18 e máxima de 24 graus. Umidade relativa do ar na capital fluminense vai de 100 a 80%. Limeira, em São Paulo, canta parabéns com previsão de céu encoberto, com pancadas de chuva e trovoadas isoladas o dia todo. Temperatura mínima de 15 graus, a máxima 22. Umidade relativa do ar é de 100 a 60%. Região Sul, em Porto Alegre, Rio Grande do Sul, céu encoberto, com pancadas de chuva e trovoadas isoladas. Os termômetros registram mínima de 10. A umidade relativa do ar fica entre 90 e 55%. Ponta Grossa, no Paraná, sopra velhinhas, com previsão de dia mais frio e céu encoberto, com pancadas de chuva e trovoadas isoladas. Termômetros registram mínima de 10 e máxima de 14 graus. A umidade relativa do ar oscila entre 100 e 80%. Você ouviu a previsão do tempo para esta terça-feira, 15 de setembro de 2026, com informações do IBGE Cidades e do Instituto Nacional de Meteorologia, IMET.
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3: Um estudante de 16 anos, de São Paulo, criou uma plataforma digital que explica como funciona o sistema político brasileiro. A ideia do Votaê, segundo Maurício Melzer, partiu de uma dúvida pessoal. O jovem conta que se deparou com vários questionamentos depois que tirou o título de eleitor, em busca de respostas sobre as responsabilidades de cada cargo político e para conhecer seus representantes. Ele reuniu informações públicas do TSE, o Tribunal Superior Eleitoral e do governo para criar uma plataforma de educação cívica feita por um jovem para jovens.
4: Pesquisei, fui atrás e agora está tudo lá para os jovens conhecerem
0: e terem a chance de

0: para participar da democracia pela primeira vez. O site tem informações de todos os candidatos, são mais de 20 mil perfis de representantes e candidatos, e também como a estrutura do país, né? Como é que funciona os cargos, etc., congresso. A gente tem muito foco no legislativo.
1: De acordo com Maurício, a plataforma é um projeto independente, apartidário e que não aceita financiamento de partidos, campanhas ou candidatos. O site VotaE destaca o legislativo como o poder que mais afeta o dia a dia dos brasileiros e cita dados de uma pesquisa segundo a qual 75% das pessoas não conseguem dizer o nome de um único senador e 67% não lembram em quem votaram para deputado. A plataforma já está no ar há cerca de 2 meses e reúne tópicos como Entenda o Sistema e Como uma Lei Nasce, além de uma aba que permite conhecer e comparar os candidatos das eleições deste ano. Entre as ferramentas voltadas para os jovens, Maurício Melzer cita o tradutor de politiquês.
0: A gente traduz essa linguagem aí que talvez parece um pouco grande, assim, talvez desconfortável para o jovem que está começando agora o envolvimento político, né, votar pela primeira vez. Então a gente tem essa maneira de conversar com o jovem, para ele entender melhor como funciona o sistema brasileiro, quem representa ele.
1: A iniciativa sugere uma cola personalizada para o dia das eleições, com os 19 números que o eleitor precisa lembrar na hora de votar. É possível fazer a simulação por estado para ter as informações à mão. O endereço do site é votae.org.
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3: Mais de 1 milhão de crianças até 5 anos de idade foram vacinadas com a Pneumovinte. O imunizante, que foi incorporado ao calendário nacional de vacinação em junho, protege contra a bactéria que causa pneumonia e meningite. O diferencial da Pneumovinte é a cobertura mais abrangente, porque inclui os sorotipos associados à pneumonia invasiva no Brasil. Também atua contra a otite média, que pode levar à perda auditiva e infecção generalizada. Segundo o Ministério da Saúde, entre 2023 e 2025, o país registrou 4.600 casos de meningite pneumocócica e 1.400 mortes pela doença, com taxa de letalidade de 30%. Entre crianças menores de 5 anos, foram registrados 589 casos e 187 mortes no período. Além de prevenir as formas graves das doenças pneumocócicas, a ampliação da cobertura vacinal contribui para reduzir internações, complicações e mortes, especialmente na primeira infância, período em que as crianças estão entre os grupos mais vulneráveis. Pais e responsáveis devem manter a caderneta de vacinação das crianças atualizada e procurar uma unidade de saúde para verificar se há doses pendentes. Também é possível acompanhar pela caderneta digital de saúde da criança, disponível no aplicativo Meu SUS Digital.
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4: Alterações de temperatura e umidade do ar e a presença de alérgenos no ambiente podem agravar doenças como rinite, asma e infecções respiratórias. No inverno baiano, onde chove e logo depois abre o sol, não é difícil achar alguém com o nariz entupido, espirros, tosse ou irritação na garganta. A otorrinolaringologista doutora Flávia Perrucho explica que muitas vezes é complicado distinguir o que é rinite e o que é gripe.
5: Alguns fatores podem fazer com que a gente pense mais em um ou em outro. Então, por exemplo, a febre ela não vai estar presente na rinite. A febre é característica mesmo da gripe. Sintomas repetidos, persistentes, recorrentes naqueles pacientes sabidamente alérgicos, a gente tende a imaginar que seja mais um quadro de rinite alérgica. Quando a gente tem um quadro muito intenso de prostração, um certo cansaço para fazer as atividades do dia a dia, tendem a ser mais relacionados aos quadros de gripe.
4: E entre vírus e bactérias, um remédio pode se tornar vilão. Independente do quadro, a especialista alerta para o uso indiscriminado de corticoides.
5: O corticoide oral, ele é uma medicação excelente. Ele melhora muita coisa, mas o corticoide, ele não faz tratamento específico de nenhuma doença. Só que ele não é uma medicação sintomática, ou seja, ele não é como uma dipirona que você vai usar para aliviar o sintoma e tudo bem. Ele é uma medicação que tem muitos efeitos colaterais e que ele precisa ser muito bem indicado.
4: Por outro lado, a lavagem nasal com soro fisiológico, se feita de forma correta, é uma aliada.

0: olhada nesses quadros. De qualquer forma, ao persistirem os sintomas, um médico deverá ser consultado.
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2: A Finlândia anunciou sua adesão à iniciativa francesa de dissuasão nuclear avançada. A medida amplia o alcance da ação a um país que compartilha uma fronteira de 1.340 quilômetros com a Rússia, em um contexto de tensões crescentes na Europa. O presidente finlandês, Alexander Stubb, afirmou que esta é um novo passo para aumentar a cooperação de defesa entre seu país e a França, embora não pretenda hospedar armas nucleares em seu território em tempos de paz.
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3: O senador Ciro Nogueira, do Progressistas, ofereceu um terreno de valor contestado para tentar reaver um jatinho, uma BMW e cerca de 10 milhões de reais que foram bloqueados pela justiça. A defesa do senador fez a sugestão em uma tentativa de desbloquear os bens. Segundo a defesa, o terreno, composto por 4 lotes, é avaliado em aproximadamente 19 milhões de reais. No entanto, a Procuradoria-Geral da República contesta esse valor, apontando uma expressiva disparidade entre os valores descritos nas escrituras de compra e venda e nas avaliações unilaterais.
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4: Em instantes voltaremos com mais notícias aqui no Jornal Repórter Brasil News. Fique ligado.
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0: vezes, enquanto Carinha DM fechou a vitória nos acréscimos. O Levante ainda reagiu com gols de Ivan Romero e Roger Bruguet, mas não conseguiu evitar a derrota. Com o resultado, o Barcelona chegou aos 15 pontos e retomou a liderança isolada do campeonato espanhol, 3 pontos à frente do Real Madrid. Lamine Yamal foi novamente o grande destaque, chegando a 5 gols na competição. O time catalão volta a campo na quarta-feira contra o Racing Santander, enquanto o Levante enfrenta o Athletic Bilbao.
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2: Lamar Jackson está empolgado com a oportunidade de disputar uma partida da NFL no Brasil. O quarterback do Baltimore Ravens enfrentará o Dallas Cowboys no Maracanã, no Rio de Janeiro, em 27 de setembro, pela terceira rodada da temporada regular, em um dos eventos mais aguardados da expansão internacional da liga. Será a primeira partida da NFL no Rio e a terceira realizada no Brasil. O confronto também terá um peso especial para Jackson, que poderá sentir de perto a paixão dos torcedores brasileiros pelo futebol americano. A NFL afirma ter mais de 36 milhões de fãs no país e a expectativa é de mais de 70 mil pessoas no Maracanã. O duelo colocará frente a frente Jackson e Dak Prescott, dois dos principais quarterbacks da liga, em uma partida que faz parte da estratégia da NFL de ampliar cada vez mais sua presença fora dos Estados Unidos.
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3: Marcelo Gallardo é o novo técnico da seleção do Equador. O argentino assinou contrato até a Copa do Mundo de 2030 e terá sua primeira experiência comandando uma seleção nacional. O acordo prevê um salário de 3,5 milhões de dólares por temporada, cerca de 18,5 milhões, segundo informações da imprensa equatoriana. A contratação marca o início de um novo ciclo para o Equador, que terá como principais objetivos a Copa América de 2028 e o Mundial de 2030. Gallardo estava sem clube desde fevereiro, quando deixou o River Plate, onde conquistou 14 títulos, incluindo 2 Libertadores. A estreia pelo Equador está prevista para 24 de setembro, em amistoso contra a Coreia do Sul.
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3: Hulk pediu foco total do Fluminense para o duelo decisivo contra o Platense, pelas quartas de final da Libertadores. Mesmo com a vitória por 2-0 no jogo de ida, no Maracanã, o atacante afirmou que o time precisa esquecer a vantagem e entrar em campo como se a partida estivesse começando do zero. Para ele, vontade, entrega e inteligência serão fundamentais para garantir a classificação. O Fluminense também terá desfalques importantes no ataque. John Kennedy sofreu uma grave lesão no joelho, enquanto Germán Cano teve uma lesão muscular e deve ficar fora por pelo menos 2 meses. Hulk destacou a importância de assumir a responsabilidade neste momento e reforçou o sonho do elenco de conquistar novamente a Libertadores. O confronto contra o Platense acontece na Argentina, em um ambiente que o atacante espera ser bastante difícil para o tricolor.
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3: O Mirassol buscou empate por 2-2 com o Vitória, no Maião, depois de sair perdendo por 2-0 ainda no primeiro tempo. O técnico Rafael Guanaes destacou a reação da equipe na etapa final, afirmando que o time mostrou força e caráter para não desistir da partida. O treinador também lembrou que o Mirassol teve chances para virar o placar, com 2 bolas na trave e outras oportunidades claras. Guanaes considerou o ponto conquistado importante pelas circunstâncias do jogo e avaliou que o empate pode fortalecer o Mirassol para a reta final do Campeonato Brasileiro. Segundo ele, a equipe perdeu alguns padrões de jogo após sofrer os 2 gols rapidamente, mas conseguiu corrigir a postura no intervalo e voltou mais competitiva. O Mirassol chegou aos 29 pontos e segue na luta para se afastar da parte de baixo da tabela.
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4: A Agência Nacional de Vigilância Sanitária, Anvisa, determinou a apreensão de todos os lotes do produto Sol-Q75, vendido como produto de medicina tradicional chinesa. Segundo a agência, o item era comercializado diretamente ao consumidor sem exigência de prescrição e dispensação por profissional habilitado, além de apresentar alegações de finalidade terapêutica. Também foi determinado o recolhimento de 5 lotes do medicamento momento

0: cloridrato de dobutamina de 12,5 miligramas por mililitro. Solução injetável. Foram identificados problemas de qualidade, como partículas suspensas, cristalização e alteração de cor. A Anvisa também determinou a apreensão de todos os lotes de produtos à base de berberina, sem registro, notificação ou cadastro. Eles eram vendidos como Ozempic natural e não podem ser fabricados, distribuídos, comercializados, divulgados nem utilizados. Consulte a relação dos lotes apreendidos em gov.br/Anvisa. Com redação de Lucília Araújo.
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2: O Índice Nacional de Preços ao Consumidor Amplo, IPCA, registrou deflação de 0,32% em agosto. No ano, o índice acumula alta de 3,11%. Em 12 meses, a alta acumulada é de 4,22%. Quatro grupos de despesas tiveram queda de preços em agosto. Habitação recuou 1,87%, transportes 0,86%, alimentação e bebidas 0,34% e comunicação 0,09%. Entre as altas, despesas pessoais teve a maior variação, de 1,30%, influenciada pelo aumento no preço do cigarro. Já o Índice Nacional de Preços ao Consumidor, INPC, referente às famílias com rendimento monetário de 1 a 5 salários mínimos, também registrou deflação em agosto, de 0,32%. Com isso, o INPC acumula alta de 3,17% no ano e 3,98% nos últimos 12 meses. Os dados foram divulgados nesta sexta-feira, dia 11, pelo Instituto Brasileiro de Geografia e Estatística, o IBGE.
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0: A biblioteca digital Mac Livros oferece acesso gratuito a mais de 25 mil títulos, organizados em 26 categorias temáticas. O acervo pode ser consultado pelo site ou aplicativo e reúne obras de literatura, biografias, poesia, aventura e outros gêneros. O acesso é feito com a conta gov.br. O leitor pode escolher a obra, consultar informações sobre o título e iniciar a leitura. Para livros com direitos autorais vigentes, o limite é de 2 empréstimos simultâneos por mês e por CPF. Obras em domínio público não têm esse limite. Segundo dados atualizados em 7 de setembro, a plataforma tinha quase 1 milhão e 200 mil usuários cadastrados. Mais de 531 mil já haviam realizado pelo menos um empréstimo. O catálogo pode ser acessado pelo site maclivros.mec.gov.br. Com redação de Diego Freitas.
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3: Esse foi mais uma edição do Repórter Brasil News. Obrigado pela sua companhia e até a próxima edição.
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1: Alô, você de leão! Hoje, você pode ficar com um ego e confiança alto demais, o que corre o risco de gerar competições e até atritos com os colegas. Bora dividir os holofotes, chuchu! Tem pra todo mundo! À noite, o astral fica muito bom, com mais compreensão, reconciliação e momentos de carinho. O número de hoje é o 17 e a cor é o verde. Teu signo tem tudo pra ficar mais direto e reto hoje, tá, ô virgem? A habilidade de convencer e resolver pepinos tende a ser colocada à prova. Ai, ai, ai, tretas podem rolar pedindo cautela ao responder. Também menos vontade de controlar tudo, né? Tem um mozinho aí? Uma conversa promete acabar com a zanga e fortalecer essa relação. Clima envolvente e quente à noite. Número da sorte 42, a cor é marrom. Libra, amores! Hoje a lua tá na segunda casa, aumentando seu foco e determinação para correr atrás do que promete turbinar os seus ganhos, tá bom? Ó, à noite tende a rolar a maior sintonia, romantismo e boas surpresas. O número de hoje pra vocês é o 17, a cor é o azul marinho. Escorpião! E você de escorpião? Tudo indica que a confiança no seu taco vai ficar tinindo e você vai querer mostrar o que é capaz. Só tome cuidado pra não prometer mais do que consegue entregar, né, chuchu? Pode pintar uma promoção ou uma vaga muito boa pra você. Olha, o teu jeito sensual e magnético promete conquistar ou amarrar de vez quem ama. Só manere aí na possessividade que tá nível hard, né? Número de hoje é o 54, a cor salmão.
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0: favorita. Sejam bem-vindos.
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2: Previsão do tempo para terça-feira, 15 de setembro de 2026. Região Centro-Oeste, em Goiânia, o céu amanhece encoberto com pancadas de chuva e trovoadas isoladas nesta terça-feira. Os termômetros marcam mínima de 20 e máxima de 34 graus. A umidade relativa do ar, na capital de Goiás, gira em torno de 70 a 20%. Barra do Garças, em Mato Grosso, comemora aniversário com previsão de céu encoberto, com pancadas de chuva e trovoadas isoladas pela manhã. Temperatura mínima de 26 e a máxima 38 graus. A umidade do ar varia de 70 a 30%. Região Nordeste, em João Pessoa, a previsão de céu cheio de nuvens, com pancadas de chuva e trovoadas isoladas pela manhã. Temperatura mínima na capital paraibana é de 24 e máxima de 32 graus nas horas mais quentes do dia. A umidade do ar vai de 85 a 40%. Itaiçaba, no Ceará, canta parabéns com céu encoberto pela manhã, com pancadas de chuva e trovoadas isoladas. À tarde, céu claro, com temperatura mínima de 25 e máxima de 36 graus. A umidade relativa do ar é de 80 a 30%. Região Norte, Rio Branco, no Acre, amanhece com céu encoberto, com pancadas de chuva e trovoadas isoladas nesta terça-feira. Temperatura mínima é de 20 a máxima de 30 graus. A umidade do ar é de 96 a 60%. Boa Vista, em Roraima, também amanhece com céu encoberto, com pancadas de chuva e trovoadas isoladas. À tarde, o tempo abre e deixa o céu claro. Temperatura mínima 27, a máxima 37 graus. A umidade do ar varia de 70 a 35%. Região Sudeste, a cidade do Rio de Janeiro tem previsão de céu encoberto com pancadas de chuva e trovoadas isoladas nesta terça-feira. Os termômetros registram mínima de 18 e máxima de 24 graus. Umidade relativa do ar na capital fluminense vai de 100 a 80%. Limeira, em São Paulo, canta parabéns com previsão de céu encoberto com pancadas de chuva e trovoadas isoladas o dia todo. Temperatura mínima de 15 graus, a máxima 22. Umidade relativa do ar é de 100 a 60%. Região Sul, em Porto Alegre, Rio Grande do Sul, céu encoberto, com pancadas de chuva e trovoadas isoladas. Os termômetros registram mínima de 10. A umidade relativa do ar fica entre 90 e 55%. Ponta Grossa, no Paraná, sopra velhinhas, com previsão de dia mais frio e céu encoberto, com pancadas de chuva e trovoadas isoladas. Termômetros registram mínima de 10 e máxima de 14 graus. A umidade relativa do ar oscila entre 100 e 80%. Você ouviu a previsão do tempo para esta terça-feira, 15 de setembro de 2026, com informações do IBGE Cidades e do Instituto Nacional de Meteorologia, IMET.
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3: Um estudante de 16 anos, de São Paulo, criou uma plataforma digital que explica como funciona o sistema político brasileiro. A ideia do Votae, segundo Maurício Melzer, partiu de uma dúvida pessoal. O jovem conta que se deparou com vários questionamentos depois que tirou o título de eleitor, em busca de respostas sobre as responsabilidades de cada cargo político e para conhecer seus representantes. Ele reuniu informações públicas do TSE, o Tribunal Superior Eleitoral e do governo para criar uma plataforma de educação cívica feita por um jovem para jovens.

0: precisei e fui atrás. E agora tá tudo lá para os jovens conhecerem e terem a chance deles para participar da democracia pela primeira vez. O site tem informações de todos os candidatos, são mais de 20 mil perfis de representantes e candidatos, e também é como a estrutura do país, né? Como é que funciona os cargos, etc., congresso. A gente tem muito foco no legislativo.
1: De acordo com Maurício, a plataforma é um projeto independente, apartidário e que não aceita financiamento de partidos, campanhas ou candidatos. O site VotaE destaca o legislativo como o poder que mais afeta o dia a dia dos brasileiros e cita dados de uma pesquisa segundo a qual 75% das pessoas não conseguem dizer o nome de um único senador e 67% não lembram em quem votaram para deputado. A plataforma já está no ar há cerca de 2 meses e reúne tópicos como Entenda o Sistema e Como uma Lei Nasce, além de uma aba que permite conhecer e comparar os candidatos das eleições deste ano. Entre as ferramentas voltadas para os jovens, Maurício Melzer cita o tradutor de politiquês.
0: A gente traduz essa linguagem aí que talvez pareça um pouco grande, assim, talvez desconfortável para o jovem que está começando agora o movimento político, né, votar pela primeira vez. Então a gente tem essa maneira de conversar com o jovem, para ele entender melhor como funciona o sistema brasileiro, quem representa ele.
1: A iniciativa sugere uma cola personalizada para o dia das eleições, com os 19 números que o eleitor precisa lembrar na hora de votar. É possível fazer a simulação por estado para ter as informações à mão. O endereço do site é votae.org.
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3: Mais de 1 milhão de crianças até 5 anos de idade foram vacinadas com a Pneumo-20. O imunizante, que foi incorporado ao calendário nacional de vacinação em junho, protege contra a bactéria que causa pneumonia e meningite. O diferencial da Pneumo-20 é a cobertura mais abrangente, porque inclui os sorotipos associados à pneumonia invasiva no Brasil. Também atua contra a otite média, que pode levar à perda auditiva e infecção generalizada. Segundo o Ministério da Saúde, entre 2023 e 2025, o país registrou 4.600 casos de meningite pneumocócica e 1.400 mortes pela doença, com taxa de letalidade de 30%. Entre crianças menores de 5 anos, foram registrados 589 casos e 187 mortes no período. Além de prevenir as formas graves das doenças pneumocócicas, a ampliação da cobertura vacinal contribui para reduzir internações, complicações e mortes, especialmente na primeira infância, período em que as crianças estão entre os grupos mais vulneráveis. Pais e responsáveis devem manter a caderneta de vacinação das crianças atualizada e procurar uma unidade de saúde para verificar se há doses pendentes. Também é possível acompanhar pela caderneta digital de saúde da criança, disponível no aplicativo Meu SUS Digital.
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4: Alterações de temperatura e umidade do ar e a presença de alérgenos no ambiente podem agravar doenças como rinite, asma e infecções respiratórias. No inverno baiano, onde chove e logo depois abre o sol, não é difícil achar alguém com o nariz entupido, espirros, tosse ou irritação na garganta. A otorrinolaringologista doutora Flávia Perrucho explica que muitas vezes é complicado distinguir o que é rinite e o que é gripe.
5: Alguns fatores podem fazer com que a gente pense mais em um ou em outro. Então, por exemplo, a febre ela não vai estar presente na rinite. A febre é característica mesmo da gripe. Sintomas repetidos, persistentes, recorrentes naqueles pacientes sabidamente alérgicos, a gente tende a imaginar que seja mais um quadro de rinite alérgica. Quando a gente tem um quadro muito intenso de prostração, um certo cansaço para fazer as atividades do dia a dia, tendem a ser mais relacionados aos quadros de gripe.
4: E entre vírus e bactérias, um remédio pode se tornar vilão. Independente do quadro, a especialista alerta para o uso indiscriminado de corticoides.
5: O corticoide oral, ele é uma medicação excelente. Ele melhora muita coisa, mas o corticoide, ele não faz tratamento específico de nenhuma doença. Só que ele não é uma medicação sintomática, ou seja, ele não é como uma dipirona que você vai usar para aliviar o sintoma e tudo bem. Ele é uma medicação que tem

0: muitos efeitos colaterais e que ele precisa ser muito bem indicado.
1: Por outro lado, a lavagem nasal com soro fisiológico, se feita de forma correta, é uma aliada nesses quadros. De qualquer forma, ao persistirem os sintomas, um médico deverá ser consultado.
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4: A Finlândia anunciou sua adesão à iniciativa francesa de dissuasão nuclear avançada. A medida amplia o alcance da ação a um país que compartilha uma fronteira de 1.340 quilômetros com a Rússia, em um contexto de tensões crescentes na Europa. O presidente finlandês, Alexander Stubb, afirmou que esta é um novo passo para aumentar a cooperação de defesa entre seu país e a França, embora não pretenda hospedar armas nucleares em seu território em tempos de paz.
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4: O senador Ciro Nogueira, do Progressistas, ofereceu um terreno de valor contestado para tentar reaver um jatinho, uma BMW e cerca de 10 milhões de reais que foram bloqueados pela justiça. A defesa do senador fez a sugestão em uma tentativa de desbloquear os bens. Segundo a defesa, o terreno, composto por 4 lotes, é avaliado em aproximadamente 19 milhões de reais. No entanto, a Procuradoria-Geral da República contesta esse valor, apontando uma expressiva disparidade entre os valores descritos nas escrituras de compra e venda e nas avaliações unilaterais.
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5: Depois do intervalo, tem mais Jornal Rádio News. 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

0: rodada do Campeonato Brasileiro. Os gols do confronto foram marcados por Rolaser e Fabrício Bruno contra. Ainda no primeiro tempo, enquanto Matheus Pereira descontou nos acréscimos do segundo tempo. O Peixe envolveu o time de Arthur Jorge e contou com torcedores ilustres, sob olhares de Neymar, Gabigol, desfalques por lesão e suspensão respectivamente, e Felipe Coutinho em vias de ser anunciado, que assistiram ao jogo em um dos camarotes do estádio Alvinegro. O Peixe dominou o Cruzeiro do início ao fim.
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0: E o Palmeiras venceu as reservas do São Paulo por 2-0 pela 27ª rodada do Campeonato Brasileiro. Os gols dos donos da casa foram marcados pelo zagueiro Murilo e pelo atacante Vitor Roque. O resultado deixa o elenco de Abel Ferreira com 56 pontos. O tricolor, por sua vez, permanece no meio da tabela com 33 pontos. O 2-0 também ampliou um tabu no choque rei. O Palmeiras não perde para o São Paulo desde julho de 2023. São 13 jogos com 9 vitórias do Alviverde e 4 empates. Os palmeirenses vão a Quito para encarar a LDU na quarta-feira pelas quartas de final da Libertadores. Nesta terça, os São Paulinos recebem o Boca Juniors da Argentina no Morumbi pela mesma etapa da Sul-Americana.
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0: E o Vasco venceu o Grêmio em Porto Alegre de virada por 2-1 em apenas 4 minutos e respirou um pouco aliviado, ainda que permaneça na zona de rebaixamento. De quebra, o time carioca puxou o tricolor para a briga contra o rebaixamento. Os gols foram marcados por Thiago Mendes e Colídio para os vascaínos e Vila Sante para os gremistas. Goleiro de Copa do Mundo, o experiente Everton brilhou na arena do Grêmio. O arqueiro mais uma vez fez grandes defesas e foi destaque para o tricolor gaúcho.
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2: O ministro André Mendonça, do Supremo Tribunal Federal, mantém sob reserva mais de 30 quebras de sigilo bancário e fiscal relacionadas ao caso Master. A decisão foi divulgada, gerando discussões sobre a transparência do processo. A Procuradoria-Geral da República defendeu a retirada do sigilo em manifestação enviada ao STF, respondendo a um pedido do ministro Alexandre de Moraes. A investigação trata sobre a rede de pagamentos de Daniel Vorcaro e da instituição financeira extinta.
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3: Cidades menores, do interior e menos urbanizadas concentram os maiores níveis de participação partidário-eleitoral no Brasil. É o que mostra o IPAR Eleitoral, o Índice da Participação Partidário-Eleitoral nos Municípios Brasileiros, divulgado pelo Observatório Participa, projeto de extensão e difusão científica do INCT Participa. Com dados do Tribunal Superior Eleitoral referentes a 2024, o IPAR Eleitoral reúne 3 formas distintas de participação cívica: o comparecimento às urnas, o alistamento eleitoral voluntário de jovens de 16 e 17 anos e a filiação partidária. Segundo o estudo, municípios mais populosos e urbanizados tendem a registrar, proporcionalmente, menores níveis de participação partidário eleitoral. Em Oliveira de Fátima, no Tocantins, município com 1.164 habitantes, o IPAR eleitoral atingiu a pontuação máxima de 100 pontos. Grupiara, em Minas Gerais, com 1.392 habitantes, registrou 97,7 pontos. Na outra ponta do ranking estão as 2 cidades mais populosas do país. São Paulo alcançou 10,6 pontos no índice, enquanto o Rio de Janeiro registrou 6 pontos. Carla Almeida é professora da Universidade Estadual de Maringá e uma das coordenadoras do Observatório Participa. Segundo ela, apesar de o índice apontar uma maior participação partidário-eleitoral em municípios de menor porte, ainda são necessárias novas pesquisas para explicar as razões desse comportamento.
4: Nós encontramos na literatura especializada argumentos que defendem que em contextos menores, em municípios menores, de fato a participação ela tende a ser mais intensa porque a política é mais próxima dos cidadãos e das cidadãs. Essa proximidade ela favoreceria o engajamento e, por outro lado, ela também tornaria esse engajamento mais esperado, já que nesses contextos as escolhas e os comportamentos políticos individuais adquirem maior visibilidade e também, inclusive, maior cobrança.
3: Carla Almeida ressalta que o IPAR eleitoral não pretende medir todas as formas de participação política nem avaliar a qualidade da democracia brasileira. O objetivo é oferecer uma medida comparável sobre a relação da população com as instituições eleitorais e partidárias em cada município do país.
4: A qualidade do índice é justamente essa,

0: né, de apresentar esse diagnóstico e possibilitar conhecer melhor a realidade brasileira e, com isso, permitir que a gente elabore perguntas mais qualificadas com essa fundamentação empírica, além de poder subsidiar ações para aprimorar a participação política.
1: Os resultados do IPAR eleitoral estão disponíveis para consulta pública, município por município, no site inctparticipa.org.
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3: Mais de 500 municípios brasileiros estão classificados em alerta alto para risco de incêndios florestais até novembro. A previsão faz parte do monitoramento do governo federal e considera fatores como a estiagem, a baixa umidade do ar e os efeitos do El Niño. Mesmo com chuvas fora do padrão em algumas regiões no início de setembro, o cenário para os próximos meses não mudou. A expectativa é de manutenção de condições favoráveis à ocorrência de queimadas. Os maiores níveis de risco estão concentrados em Mato Grosso, no sul do Amazonas, no Pará e em áreas próximas. O Norte reúne a maior quantidade de municípios nessa classificação. No Centro-Oeste, também há áreas sob alerta. Já a categoria Atenção alcança 2.482 municípios. Diante desse cenário, o governo federal anunciou no fim de julho um planejamento de R$1.335 bilhão para ações de preparação e resposta aos possíveis impactos do El Niño. Desse valor, R$337 milhões são de crédito extraordinário para fiscalização ambiental e prevenção e combate a incêndios florestais. Outros R$521 milhões do Fundo Amazônia foram destinados à compra de equipamentos para os corpos de bombeiros de estados da Amazônia, do Cerrado e do Pantanal. O período de estiagem também testa a implementação da Política Nacional de Manejo Integrado do Fogo, criada em 2024. A legislação prevê planos de manejo integrado e programas de brigadas florestais, mas, segundo o levantamento do Centro Brasil no Clima, apenas 4 unidades da federação têm planos formalmente aprovados. Entre elas está Mato Grosso do Sul. O diagnóstico aponta ainda que apenas 8 estados têm fundos climáticos estruturados. A avaliação é de que parte dos estados ainda concentra esforços no combate às ocorrências, enquanto medidas permanentes de prevenção seguem como desafio.
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4: Essas foram as últimas de hoje do jornal Rádio News. Voltaremos na próxima edição. Fique ligado.
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0: 默默。É, velhinho com 90 anos já tosse pelas duas bocas, né? Tia, eu quero dar um presente pra minha velhinha. Pra minha velhinha. Eu quero um desodorante íntimo. Desodorante. Agora, por favor, assim, sabor limão. Casal de velho.
1: Não pode acreditar.
0: Casal na praia. Ele com 80 anos e ela 18 anos. Aí o velhinho arrumou a barraquinha na praia. Vamos pra barraca. Vamos pra barraca. Levou a mocinha pra barraca, ficou 40 minutos lá dentro. Daqui a pouco o velhinho saiu cuspindo bronquiante. Ah, já te pedi pra não sentar na areia.
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0: No romance tende a nutrir o amor com muito carinho e atenção. Fim de noite caliente também pra você. Número da sorte 44, a cor marrom.
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0: O que é que o senhor quer? Ele disse, eu quero sangue. Ela disse, passa dia 27. Dois velhinhos. Aí um velhinho parou, entrou na farmácia e disse, por favor, moço. É, velhinho com 90 anos já tosse pelas duas bocas, né? Eu quero dar um presente pra minha velhinha. Pra minha velhinha. Eu quero um desodorante íntimo. Desodorante íntimo. Agora, por favor, assim, sabor limão. Casal de velho. Casal na praia. Ele com 80 anos e ela 18 anos. Aí o velhinho armou a barraquinha na praia. Vamos pra barraca. Vamos pra barraca. Levou a mocinha pra barraca, ficou 40 minutos lá dentro. Daqui a pouco o velhinho saiu cuspindo bronquiante. Ah, já te pedi pra não sentar na areia.
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O cocô volta a atacar o estado de Minas Gerais, gente. É preciso muito cuidado, são cocôs muito enormes. Eles estão vendendo por preço abaixo do mercado. Não compre de maneira alguma, não adquira, porque é caro demais. Eu vendo mais barato, uma ruma de merda. Rapaz, é uma barbaridade medonha. Você não pode comprar um negócio num preço desse, rapaz. É um roubo. É uma gangue especializada em vender bosta nas ruas. E aqui você também fica bem informado com os principais fatos do Brasil e do mundo. É cultura, né? É um programa que transmite cultura. Você fica aí só se abrindo, se divertindo e ainda se informa. É algo assim sobrenatural, é algo diarreico, é o que lhe faz obrar com qualidade. Você nos ouve. É como se você tomasse Revestrez que desce no seu rim aí e te chega mesmo no anel de couro. É algo assim, algo lindo.

na ânsia de ter a força, aquilo que precisa chegar na nossa vida naturalmente. E aí, nos perdemos. Perdemos porque nós nos perdemos. Perdemos porque nós romantizamos migalhas. Perdemos porque nos contentamos com o resto. Perdemos porque temos medo de perder a oportunidade. Nós perdemos porque não colocamos limites, não demarcamos o território da nossa existência. E aceitamos os tapa-buracos, né? Nos apegamos a gente que diz estar com saudade, mas que nunca tira um tempinho na sua agenda para estar com você. Gente que diz que nos ama, mas nunca prova. Nunca prova esse amor com atitudes. Gente que diz adorar a nossa companhia, mas que nunca abre mão da sua agenda para nos desfrutar da nossa companhia. Gente que não diz, e quando diz, apenas fala. Ei, se ame. Busque estar com quem valoriza o que há de melhor em você. Caminhe com quem busca servir você além do que você o serve. Escolha desfrutar da companhia de gente que é cheia de brechas na agenda, na vida, no tempo, para que você se abrigue ali. Decida investir em quem prova todos os dias que é prazeroso ter você por perto. Opte estar com quem facilita as coisas, com quem se dispõe a viver sem códigos, sem exigir que você decifre nada o tempo todo. Gente que aponta caminhos em vez de propor emboscadas. A falta de amor próprio, ela nos faz colocar intensidade onde não deveríamos. Acreditamos que algo vai mudar, quando na verdade, na realidade, tudo mostra que ficará do jeito que está. Nós somos culpados por querer profundidade naquilo que é raso. Entenda, rastejar não vai fazer você ser notado ou notada, muito menos ser amado ou amada. Rastejar só vai te tornar cada vez mais insignificante aos olhos dos outros. Se submeter a certos papéis defrauda sua identidade. É impossível falar sobre bom relacionamento sem falar de amor próprio. Quanto mais você permanece em vínculos indignos, mais você prova para si mesmo que é apenas resto que você merece. E quem se contenta com restos nunca sentará à mesa para um verdadeiro banquete.

0: Dá um
1: agora
0: então
1: que eu gostou, pai Maru. É, mulher. Parabéns, filho, tá? Parabéns, sucesso. Essa música eu já posso botar no repertório quando?
0: Agora, né? Sai, já toca, deixou quando? Essa semana?
1: Já vou fazer esse vídeo.
0: Vou lançar, mano, é pra nós.
1: Vou fazer lá pro Piauí agora, em Maranhão. Já vou levar a música, viu?
0: Aí.
1: Sucesso, filho.
0: Muito obrigado.

Depois desse breve intervalo comercial, a gente tá de volta aqui com mais uma dose de música boa no seu Show da Tarde. Tá prontinho aí pra embalar mais ainda as melhores? E aí, tá prontinho pra ouvir aí somente as mais da tarde? Então se liga e vem junto com a gente. Tamo de volta.

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Boa noite, gente! Vocês não têm noção da alegria, do prazer que é estar aqui junto com vocês. Vamos fazer essa noite a melhor noite do mundo. Tudo pra vocês. Simbora!

0: Esta é um novo passo para aumentar a cooperação de defesa entre seu país e a França, embora não pretenda hospedar armas nucleares em seu território em tempos de paz.
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0: beija e trai.
1: E trai.
2: Ô, amor, perfeito.
0: Muito barulho pro Panda! Cê tá doido?
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0: composto por 4 lotes, é avaliado em aproximadamente 19 milhões de reais. No entanto, a Procuradoria-Geral da República contesta esse valor, apontando uma expressiva disparidade entre os valores descritos nas escrituras de compra e venda e nas avaliações unilaterais.
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0: frente. 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Quem gostou, joga a mão e faz barulho, vai.
1: Muito obrigado, São Paulo!

0: Rocha, Zé Ricardo e Thiago.
1: Valeu, Israel Novaes.
0: Bom demais.
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0: Paulo do Mais. Obrigado pelo carinho. Obrigado.
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0: Mário Fernandes, uma salva de palmas, galera. Mário.
1: Agora eu senti o clima de hit.
0: Que pancada.
1: Não foi, não.
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1: O melhor da música sertaneja passando aqui no programa Arena Sertaneja na edição de hoje. Tudo de bom pra você na audiência, onde quer que você esteja curtindo o nosso programa. Obrigado pelo carinho de sempre.
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0: puta que pariu!
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0: Agora o Flaverão.
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2: É, eu também tô curtindo com você essa linda canção aqui no Arena Sertaneja. Obrigado pela audiência, onde quer que você esteja aqui curtindo o nosso programa.
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Com os principais fatos do Brasil e do mundo é cultura, né? Um programa que transmite cultura. Você fica aí, só se abrir, se divertindo, ainda se informa. É algo assim sobrenatural, é algo diarreico, é o que lhe faz obrar com qualidade. Você nos ouve, é como se você tomasse Revestés que desce no seu rim aí e chega mesmo no anel de couro. É algo assim, algo lindo.

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1: É, eu também tô curtindo com você essa linda canção aqui no Arena Sertaneja. Obrigado pela audiência, onde quer que você esteja aqui curtindo o nosso programa.
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0: Brandon Ingram e Grady Dick, além de duas escolhas de primeira rodada sem proteção, uma troca de escolha de primeira rodada e duas escolhas de segunda rodada. Kawhi retorna ao time onde foi campeão da NBA em 2019 e eleito MVP das finais. Na investigação, o jogador recebeu multa de $700 mil, enquanto os Clippers sofreram punições mais severas, incluindo multa de $30 milhões e perda de 5 escolhas de primeira rodada.
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0: Obrigado. É desse jeito.
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1: O melhor da música sertaneja passando aqui no programa Arena Sertaneja na edição de hoje. Tudo de bom pra você na audiência, onde quer que você esteja curtindo o nosso programa. Obrigado pelo carinho de sempre.
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0: YouTube em pouco mais de um mês. A música, parte do projeto Rústico, tem conquistado diferentes gerações de fãs. O cantor revelou que a decisão de relançar a faixa veio após perceber o sucesso espontâneo da canção. E agora, os fãs já clamam por novas regravações de clássicos em suas redes sociais.
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registram mínima de 18 e máxima de 24 graus. Umidade relativa do ar na capital fluminense vai de 100% a 80%. Limeira, em São Paulo, canta parabéns com previsão de céu encoberto, com pancadas de chuva e trovoadas isoladas o dia todo. Temperatura mínima de 15 graus, a máxima 22. Umidade relativa do ar é de 100% a 60%.

0: Ele disse: Seu Joaquim, toda vez que o senhor tomar um café, tente não se esquecer de tirar a colher da xícara.
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0: Matheus e Cauã!
1: Guilherme Menuto!
2: Eu vou em Goiânia!
1: A mulher...
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0: Obrigado, meu povo.
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0: Alô, Cristiano Araújo!
1: Obrigado!
0: Bruno Barroso!
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3: Mário Fer...

0: Pessoal, enfim, a gente vai ficando por aqui. O meu muito obrigado pela sintonia. Amanhã, quarta, a gente está de volta neste mesmo horário. Beijos!
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fica entre 90% e 55%. Ponta Grossa, no Paraná, sopra velhinhas, com previsão de dia mais frio e céu encoberto, com pancadas de chuva e trovoadas isoladas. Termômetros registram mínima de 10 e máxima de 14 graus. A umidade relativa do ar oscila entre 100% e 80%.

diferente e sair da rotina. Estando já sentados à mesa, o dono do restaurante se aproximou e cumprimentou de uma forma muito especial a primeira dama. Assim que ele se afastou, o presidente perguntou à esposa: qual é o interesse deste homem em te cumprimentar desta forma? A esposa gentilmente respondeu: acontece, meu amor, que na minha adolescência este homem foi apaixonado por mim durante muito tempo. O presidente, meio que sorridente, disse então: ah, quer dizer que se você tivesse se casado com ele, hoje você seria dona deste restaurante? A mulher do presidente, com muito equilíbrio, respondeu: não, meu querido. Se eu tivesse me casado com ele, hoje ele seria o presidente do nosso país. É muito agradável quando, sem soberba e arrogância, encontramos pessoas que aprenderam a valorizar aos outros pelo fato de saberem muito bem valorizar a si mesmas primeiramente. Como se pode amar o próximo sem amar a si mesmo? A vida é feita de oportunidades e o equilíbrio exige que, diante de um cordeiro, ninguém venha se sentir um leão, e diante de um leão, ninguém venha se portar como um cordeiro.

atual e íntimo de Joelma, que não hesitou em compartilhar sua fé com a multidão. Um momento emocionante e inesquecível que certamente ficará na memória dos fãs e dos amantes de fofoca.

0: gostou daquele barulho?
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0: Vindo de Rio de Janeiro!
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0: É, velhinho com 90 anos já tosse pelas duas bocas, né? Eu quero dar um presente pra minha velhinha. Pra minha velhinha. Eu quero um desodorante íntimo. Desodorante íntimo. Agora, por favor, assim, sabor limão. Casal de velho.
1: Não pode acreditar.
0: Casal na praia. Ele com 80 anos e ela 18 anos. Aí o velhinho armou a barraquinha na praia. Vamos pra barraca. Vamos pra barraca. Levou a mocinha pra barraca, ficou 40 minutos lá dentro. Daqui a pouco o velhinho saiu cuspindo bronquiante. Ah, já te pedi pra não sentar na areia.
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0: você quiser. Deixa rolar.
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0: Marvila, senhoras e senhores!
1: Obrigada!
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4: Oi, gente, tudo bem? A partir de agora tem Adoração Católica aqui na sua rádio. As mais lindas canções do segmento católico de um jeito especial. Sejam bem-vindos.
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1: Segura um pouquinho que depois do intervalo voltaremos com mais Adoração Católica.
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1: Essas são as últimas de hoje do Adoração Católica. Aqui, ouvimos as mais lindas canções no segmento católico. Voltaremos na próxima edição.
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0: Maravilha! Estamos chegando com mais uma edição do Som Católico. Hoje o programa tá bom demais, muito som, muita adoração. Sejam bem-vindos ao Som Católico.
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2: Essa foi mais uma super sequência do Som Católico. Voltamos já.
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1: É, bebê. Pandica de Gilmar.
2: Mais uma vez.
1: Mais uma vez.

0: Valeu, Goiânia!
1: Cê tá doido?
0: Cê pode ir, Gary Gilmar.
2: Obrigado, gente.
0: Um cê tá doido pra fazer todo mundo chorar.
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1: Guilherme Benuto, Menos é Mais.
2: Matheus Fernandes.
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0: Obrigado, gente.
1: Obrigado, meu irmão. 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

0: Prioridade.
1: Não é por falta de tempo não, viu? Você só não tem prioridade.
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